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1: O meu homem diz que os preliminares são muito importantes. Para já, ele anda nos preliminares já há quase um ano.
4: Deixa lá a rapariga ir para a praia, se ela faz assim tanto gosto nisso.
1: Mas a nossa filha quer ir com o Libório.
4: E depois, que mal faz? Se o Libório é tão inofensivo, que na última vez que andou a apanhar caracóis, apanhou 6. E deixam fugir outros tantos.
5: É como estou lhe dizendo, compadre. Esta é a melhor parte da excursão. Há motos que ali atrás da duna estão umas raparigas estrangeiras. Há motos que a despir-se, a fazer nudismo. Vamos lá vê-las, vamos, compadre.
4: Não posso, compadre, porque se a minha mulher viesse a saber, dava-me cabo da paciência.
5: Essa agora, mas porquê, compadre?
4: Porque a duna é a subir para cima. E o médico disse à minha mulher que eu não posso fazer esforços físicos, compadre.
6: Atenção, amigos ouvintes. Venham daí connosco assistir à consulta do nosso amigo Montanelas.
7: Senhor doutor, já está na sala de espera o senhor Montanelas. Posso mandar entrar?
8: Pode sim, menina, pode mandar entrar.
7: Senhor Montanelas, pode entrar. O senhor doutor vai atendê-lo.
9: Obrigadinho, menina. Com licença, senhor doutor.
8: Olá, então, senhor Montanelas, o que é que o traz por cá desta vez,
9: diga? Ai, ai, senhor doutor, eu nem sei por onde começar. Eu estou aqui que nem autarca que não conseguiu ser eleito.
8: Oh, homem, comece pelo princípio e não tenha vergonha. Vá, diga lá então que eu estou aqui para ajudá-lo, por mais difícil que seja o seu problema. Vá lá,
9: então,
8: desabafe.
9: Então lá vai, senhor doutor.
8: Vá,
9: desabafar. Não, está bem, senhor doutor, está bem. Sabe, senhor doutor, o meu Zé há muito tempo que não levanta a cabeça. Ainda aqui tudo, anda aqui tudo murcho, todo pendurado. E o pior é que a minha saquina já me ameaçou que a coisa continuasse assim e a falar com o nosso compadre Zacarias para ele lhe fazer uns favorzinhos.
8: Bom, bem, senhor Montanelas, parece que o senhor faz parte dos muitos cidadãos que sofrem de disfunção erétil.
9: Diz que é, senhor doutor, o que é que diz?
8: Homem, não me diga que o senhor nunca viu falar em disfunção erétil.
9: Não, senhor, mas diga-me lá, senhor doutor, isso tem cura, tá?
8: Claro que tem, senhor Montanelas, com franqueza que pergunta. Mas antes de lhe receitar alguma coisa, vou ter de lhe fazer algumas perguntitas. Diga-me lá, o senhor Montanelas já experimentou alguma alternativa, quer dizer, à sua jaquina? É que às vezes alternativas costumam funcionar, está a perceber?
9: Sim, senhor, sim, senhor. Aqui há tempo experimentei aí uma brasileira, que por acaso até era do meu partido, mas a coisa não resultou. Olha, que eu até lhe pedia se ela me arranjava uns comprimidinhos azuis para o meu Zé ficar mais arrebitado, e ela tratou-me muito mal.
8: Peraí, a ver se eu compreendo. Tratou mal? Diga-me lá, eu não estou a perceber, senhor Montanelas.
9: Sabe, senhor doutor, sabe, é que é só, senhor doutor, é que a minha candidata era daltónica e não sabia que havia uma cor azul. Então, pensou que estava a brincar com ela e deixou-me e mudou de partido. Agarrou-se ao meu compadre Libório, como ele, que o senhor doutor sabe, como ele tinha mais posse do que eu, ela disse que assim ficava mais independente.
8: Quer-se dizer, desligou-se do senhor Montanelas e tornou-se independente. Bom, isso costuma acontecer com alguns candidatos a lugares públicos. A independência é o que está a dar. Bem, já vi que o meu amigo Montanelas já recorreu a algumas alternativas e nada, mesmo nada, funcionou. Pronto. Vou colocar-lhe uma última questão para podermos começar um tratamento. Diga-me lá, senhor Montanelas, há quanto tempo é que o senhor Quanto tempo é que o senhor não entra dentro de alguém?
9: Já para aí é uns 5 anos, senhor doutor. Olha, senhor doutor, a última vez que eu estive assim dentro de alguém foi quando fiz uma excursão a Lisboa e visitei o Cristo Rei.
6: Se há quem queira transformar Portugal num campo de golfe, a junta da Aldeia Nova do Antigamente também está nessa. Porque lá também há grandes cabeças com enormes mioleiras.
1: Dos que cá estão, porque não estão em férias, estamos cá todos, ó Presidente.
2: Pois, sendo assim, vamos lá chegar a um acordo antes que chegue para aí o Camões que nos veio fazer a proposta.
8: Oh, compadre, Presidente, isso de um acordo mais devagarzinho, porque eu só estou de acordo com o que for para bem da nossa aldeia e me der alguma coisa a mim, porque eu sou da oposição, mas não sou parvo. E mais, aviso desde já que fiz uma coligação aqui com a comadre Jacinta Leiteira e vamos ser, agora já não tem a maioria total e absoluta.
1: Pronto! Ai, eu sabia que eles andavam para aí a fazer qualquer coisinha, assim os dois juntos um com o outro. Mas nunca julguei que a comadre Jacinta Leiteira fizesse uma pouca vergonha dessas. Com quem está uma coligação com o Chico Barbeiro, ah?
10: A comadre secretária, não charme em primeira dama comigo, nem me ofenda. Porque eu também sei umas coisas do seu passado e se eu abrasgo elas, o seu homem é capaz de não gostar de ouvir o que eu tenho para dizer.
2: Basta! As comadres não se zanguem, porque quando as comadres se zangam, a coisa dá mais porcaria que a dos porcos que correm para o ribeiro. Ora bem, o futuro da Aldeia Nova do Antigamente está no campo do golfe, que o Camões nos propôs e que vem cá agora para saber a resposta. Portanto, quem concorda e está de acordo com o campo de golfe, não é? Põe qualquer coisa no ar.
8: Oh, compadre, vamos ser. Olha, agora não me apetece.
10: Põe lá, homem. Que eu depois compenso-te, sim, que eu já estou farta de aturar o gado e preferia aturar-te só a ti, se passarmos a ser administradores do campo da golfe.
1: Oh, viu, compadre Chico Barbeiro? Ai, aí a sua coligada já lhe dá ordens e tudo.
2: Atenção, hein? O Camões já parou ali o carro e está a vir para cá, hein? Vamos todos deixar de trabalhar e passar a ser administradores do campo de golfe, não é verdade?
8: Bem, a moda é que salvaguardemos os nossos valores morais, não é verdade, compadre Presidente?
2: Oh, pois está claro, compadre, mas isso já estava discutido e aprovado. Tudo de acordo?
1: Tudo
2: acordado!
1: Ora bem, aprovado por unanimidade.
11: Olá, olá, cá estou eu para saber a resposta. Poderemos tratar dos papéis para se criar a sociedade para os campos de golfe?
2: Oh, Mr. Smith, só há uma linha que precisa do vosso acordo para que tudo possa avançar para a frente.
11: Uma linha? Mas que a linha será essa? Please, please.
8: Oh, Camões, eu vou dizer. É a linha que salvaguarda os valores morais da Aldeia Nova do Antigamente.
11: O quê? Me não perceber o que ser preciso para salvaguardar os vossos valores morais.
2: É assim, olha. Constrói-se o campo de golfe. Se vocês não estiverem a contar com os nossos buracos, ah? Os buracos trazem vocês, ok?

0: agora é que o libertaram, compadre. Mas então cumpriu mais do que os 2 anos.
1: Deram-me mais uma remessa de meses por causa de uma tentativa de fuga.
0: O quê? O compadre tentou fugir e...
1: Por acaso até não. Só que houve uma manhã em que me deu para tomar banho e lavar os dentes. E os guardas convenceram-se que eu me estava a preparar para fugir.
2: Cantando, como é que é? Demoraste uma hora para trazer os tijolos até cá acima? Mas a escada que tu subiste só tem 10 degraus, caramba!
3: 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Só tem 10 degraus! 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

Muito bom dia, seja bem-vindo à edição de quarta-feira do programa da manhã. São 3 horas de rádio, vamos estar consigo até às 10. Breakout a abrir a nossa emissão. Swing Out Sister. Este grupo formado em 1985, que inicialmente até era um trio, e no final da década de 80 passou a ser-se um dueto depois do abandono de um dos elementos chamado Jackson.

Esta é uma mistura de New Wave com Pop Rock. Música dos Stranglers, este Always the Sun, que foi lançado em 1986 e tornou-se numa das canções mais icónicas desta banda inglesa The Stranglers. Nesta altura, olhando a meteorologia, Estarreja está com uma temperatura que ronda os 18 graus. Vamos ter o céu parcialmente nublado neste início de manhã, algumas nuvens dispersas e a possibilidade de alguns aguaceiros fracos está ali entre os 30%, mais ou menos. Portanto, a probabilidade é baixa que ocorram alguns aguaceiros. A acontecer será no final desta manhã. Depois, o resto do dia vai ser com sol e nuvens dispersas. Música do Spandau Ballet. Bom dia, eu sou o João Miguel Matos e estou com a Joana Sousa. Até às 10, aqui na sua rádio.

Grande clássico este também dos Spandau Ballet. Mas não ficamos por aqui. Trash é uma das canções mais icónicas da banda britânica Sweet. Esta música foi lançada em 1996. A faixa serviu como single principal do aclamado terceiro álbum de estúdio de banda chamado Coming Up. Esta música teve um grande sucesso comercial, tornando-se dos maiores sucessos comerciais e o single mais vendido toda a carreira do grupo.

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5: Bom dia, bem-vindos ao primeiro bloco informativo de hoje, 30 de setembro. Decorrem até 30 de setembro as candidaturas à 24ª edição do programa Casa Melhor, melhoria de habitações degradadas de munícipes carenciados de Estarreja. Promovido anualmente pela Câmara Municipal de Estarreja, este programa atribui apoios financeiros não reembolsáveis para a realização de obras em habitações próprias e permanentes. A iniciativa destina-se a cidadãos e famílias que necessitem de melhorar as condições das suas casas, mas que não disponham de capacidade financeira para suportar os custos das intervenções. O objetivo é contribuir para melhores condições de conforto, acessibilidade, salubridade, segurança e mobilidade, apoiando sobretudo agregados familiares em situação de maior vulnerabilidade económica e social. Podem candidatar-se munícipes residentes no concelho há pelo menos 2 anos. A habitação deve ser propriedade do candidato e constituir a sua residência permanente e exclusiva. O rendimento mensal per capita do agregado familiar não pode ultrapassar o valor da retribuição mínima mensal garantida e nenhum elemento do agregado pode ser proprietário de outro imóvel destinado à habitação. As candidaturas devem ser apresentadas no GAM, Gabinete de Atendimento ao Munícipe de Estarreja, localizado no edifício dos espaços do concelho. Mais informações sobre as condições de acesso e documentação necessária podem ser obtidas junto da Câmara Municipal de Estarreja através do telefone 234-840-600 ou dos contactos de e-mail geral@cm-estarreja.pt e deeds@cm-estarreja.pt. As famílias albergarienses com carências socioeconómicas e a viver em habitações arrendadas ou habitação social podem candidatar-se ao apoio ao arrendamento urbano para fins habitacionais até 23 de outubro. O subsídio pontual e de caráter temporário é concedido pelo período de 12 meses, podendo ser renovado até ao limite máximo de 36 meses, desde que não se verifiquem alterações ao nível dos rendimentos mensais do agregado familiar ou nos elementos introdutórios do respectivo processo. A atual conjectura social e económica nacional tem gerado um aumento gradual e significativo do número de famílias em situação de fragilidade, pelo que o município tem definido medidas para apoiar os mais vulneráveis na melhoria das suas condições de vida ou na manutenção de condições condignas, designadamente em matéria de habitação. Em 2026, a Câmara Municipal de Albergaria à Velha está a apoiar 19 agregados familiares e indivíduos isolados, mais 8 famílias do que no ano passado, que integram um total de 44 pessoas. O valor total do apoio atribuído pela Câmara Municipal este ano é de 25.800 euros, sendo o valor máximo do apoio por agregado de 125 euros. O apoio ao arrendamento urbano para fins habitacionais é destinado a indivíduos e famílias em situação de vulnerabilidade social, cuja habitação seja arrendada, e a residentes de habitação social municipal que pretendam arrendar uma habitação no mercado de arrendamento. Podem candidatar-se as pessoas arrendatárias que não usufruam de qualquer apoio para a habitação promovido pela Administração Central e que residam no concelho há pelo menos 3 anos. Não podem ser proprietárias, comproprietárias ou usufrutuárias de uma casa de habitação e deverão ser detentoras de um único contrato de arrendamento celebrado em conformidade com a legislação. Os indivíduos beneficiários do programa não podem, igualmente, ser parentes do senhorio, ter rendas em atraso e devem aceitar o compromisso para integrar ações, programas que sejam promovidos com vista à inserção social quando elegidos. Os candidatos não podem apresentar sinais exteriores de riqueza, sendo estes definidos através da existência de bens móveis e ou imóveis sujeitos a registros que apresentem um valor total no mercado superior a 25 mil euros. O montante do subsídio de apoio ao arrendamento a atribuir não poderá ultrapassar 50% do valor da renda efetivamente paga. Todas as informações sobre o apoio ao arrendamento urbano para fins habitacionais podem ser consultadas no site da Câmara Municipal de Albergaria à Velha. Terminamos assim este bloco informativo. Eu regresso às 8h30. Continuo nas manhãs da Rádio Voz da Ria com João Miguel Matos. Até já.
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7: E agora vamos olhar os jornais desta quarta-feira. Vamos à edição do Jornal Económico. Modelos da inteligência artificial a invadirem empresas vão ser mais comuns no futuro. 7 em cada 10 empresas consideram o sistema fiscal português ineficaz. E a Lufthansa e Air France que entregam oferta melhorada pela TAP. Um olhar agora para o Jornal de Negócios. Regulador quer baixar prazos nas concessões rodoviárias. Referência para a escalada dos combustíveis que põe em xeque calendário e preços da construção e ainda o fisco que dá por perdido mais de 12 mil milhões de euros de receitas. Rendas vão a plenário com voto contra do PS e ameaças do Chega. Um olhar agora para o semanário tal e qual, saiu hoje para as bancas com a manchete dedicada a Bibi do Benfica, que tem o fisco à perna. É uma investigação. A autoridade tributária reclama 11,7 milhões em impostos. Portugal processado por mortes em Gaza. A AIMA bate recorde de multas a imigrantes e assaltos a museus que estão na moda. Vice da bancada do PSD sob suspeita, Miguel Guimarães investigado por vários crimes. São os temas da edição desta semana do Tal e Qual. O Correio da Manhã destaca a justiça que perdoa 4 milhões no caso das gêmeas. O Ministério Público não exige indenizações aos acusados. Referência para o tráfico de droga, foi apreendido 500 mil só em gasolina. E referência também para Betty que arrasa Castelo Branco, o Zé é a pessoa mais malvada que conheci. Referência agora de primeira página, mas para a edição do Jornal de Notícias, que destaca o governo que quer acelerar despejos com o valor das rendas a bater novos recordes. A vacina da gripe gratuita até aos 4 anos e a partir dos 60 anos. Betty acusa Castelo Branco, diz tive medo que ele me matasse. Um olhar para a edição do Público. Um quinto dos novos contratos de arrendamento tem empresas como Senhorio e na Educação mais de 9 mil colocados no ensino superior. A edição do Diário de Notícias destaca os despejos que estão a aumentar e principalmente a principal razão é a falta de pagamento da renda e ainda uma radiografia portuenses mais satisfeitos com a cidade onde vivem do que Lisboa. A habitação e mobilidade são desafios. Um olhar agora para os desportivos. O jornal O Jogo diz que Proença decidiu voar para Copenhaga em momento sensível da seleção. Jesus entendeu-se com Ronaldo à noite no hotel. Azia de CR7 causa mal-estar na seleção nacional. Já o jornal Record destaca Prestiani, que vale o dobro, dispara dos 20 para os 40 milhões, tem a mesma cotação de Sheldrup e estará na montra da seleção argentina. Referência também para o Sporting, a hipótese de contratar mais um extremo em janeiro. Referência para a SAD, que pensa num jovem com potencial. Irancunda vai parar no início de 2027, vai para a Taça da Ásia. Um olhar agora para o jornal A Bola. E é com a bola que terminamos esta revista de imprensa. Situação de crise é a manchete. A não utilização de Ronaldo frente à Noruega foi mais complicada do que parecia. O presidente da Federação Portuguesa de Futebol viajou de emergência para a Escandinávia. Referência ainda para Marco Silva, que prepara aposta em Echeverri, e ainda Soares, que quer estar fresco para o jogo do Sporting de Braga frente ao Sporting. São os temas que marcam esta revista de imprensa de quarta-feira, 30 de setembro. Estamos com 7 horas e 41 minutos.
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2: 7h46, nesta manhã de quarta-feira, Rita Rocha e o Pedro Brunhosa. Chama-se Manual de Instruções.

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1: Aqui está uma música que combina com a interpretação emotiva da Rita Rocha, com o registro poético e a voz marcante de Pedro Brunhosa.

Estávamos em 2009, quando esta música foi gravada pela Sónia Tavares, vocalista dos The Gift. Esta música, uma reinterpretação moderna e épica do clássico fado originalmente imortalizado pela Amália Rodrigues, mantendo-se assim a célebre letra escrita pelo poeta Alexandre O'Neill. Os arranjos e a direção musical estiveram a cargo do Nuno Gonçalves, também ele que faz parte dos The Gift, que juntou músicos como Fernando Ribeiro e o Paulo Praça para dar uma nova roupagem mais orquestral neste repertório que foi gravado em Londres com a colaboração de uma orquestra sinfónica. Esta é Paula Mullen-Brown, que está de regresso a Portugal com os Bossa Nova Trio, ao lado do pianista alemão Ralph Schmidt e também do trompetista Joe Cross, para apresentar o seu novo álbum e espetáculo. Chama-se Levitar e vai estar no dia 15 de outubro em Lisboa, no Capitólio, Teatro Variedades.

É o regresso então de Paula Molan Brown, Portugal, 15 de outubro no Capitólio, em Lisboa. Esta é Mariana Aydar, esta cantora brasileira, reconhecida como uma das grandes vozes da música contemporânea brasileira, e a sua identidade musical está profundamente enraizada na música nordestina. Ao longo da sua carreira, consolidou o seu nome no panorama musical através de marcos importantes, como, por exemplo, venceu 2 Grammys, o primeiro em 2020, o Grammy Latino, conquistou com o melhor álbum em 2020, depois em 2024 voltou a repetir a proeza, mas desta vez com o melhor álbum de música de raízes em língua portuguesa. 2 Grammys Latinos. Mariana Aydar.

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Bom dia, seja muito bem-vindo. Estamos no início desta segunda hora de emissão do programa da manhã. Esta é uma banda que nasceu na Austrália, depois foi radicar-se na Alemanha. São os Parcels, eles que combinam harmonias vocais com as sonoridades da música disco, funk e também do indie pop. Saltaram para a ribalta em 2017, precisamente com esta música, Overnight. Passam então 5 minutos e meio das 8, mais música na sua rádio e vem música nova.

Estes andam há mais de 6 décadas a dar-nos música. São os americanos de Whispers. Este grupo consolidou-se como um dos mais duradouros da música negra americana, acumulando dezenas de sucessos, com múltiplos discos de ouro e também de platina. Este Rocksteady que estamos ainda a ouvir é um dos seus grandes êxitos, que conseguiu alcançar o primeiro lugar da Billboard Rocksteady de 1987. Nova, de Ellie Ray. Bom dia, são 8 horas e 10 minutos.

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1: Por certo, já ouviu muitas vezes o Phil Collins a interpretar a solo esta música, Easy Lover. Mas, na verdade, o original não é o Phil Collins a solo, mas sim acompanhado pelo Philip Bay, que foi precisamente o autor desta música. Ele é que convidou o Phil Collins para interpretar em dueto. Philip Bay é o homem que dá voz aos Earth, Wind & Fire.

Easy Lover, Philip Pauly e Phil Collins nesta versão original. 8 horas e 20 minutos. É hoje que os Transvision Vamp atuam em Portugal, mais concretamente no Love, em Lisboa. O concerto começa às 20h30.

A música dos Transvision Vamp em destaque logo mais em Lisboa, no Love. E quem vai estar também em concerto são os Rádio Macau. Vai ser hoje no Coliseu de Lisboa.

Salvador da Glória, o Jário Macau, estão oficialmente de volta aos palcos após uma longa pausa na carreira. A mítica banda de rock portuguesa, liderada pela Xana e pelo Flack, anunciaram assim uma digressão de regresso com várias datas. A primeira é já hoje. Depois, o Coliseu do Porto recebe também este concerto a 15 de outubro. Hoje e amanhã é o Coliseu de Lisboa, que recebe a mítica banda de rock Rádio Macau. As notícias daqui a pouco com a Joana Sousa, quando forem 8h30. Está quase.

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2: Bom dia, bem-vindos a mais um bloco informativo aqui na Rádio Voz da Ria. O período de candidaturas ao Programa Municipal de Apoio ao Arrendamento decorre até 30 de setembro de 2026. Com o objetivo de combater a pobreza e a exclusão social, este apoio económico não reembolsável destina-se a famílias residentes no concelho de Estarreja há pelo menos um ano, em situação de carência ou dificuldades económicas, que sejam confrontadas com uma diminuição do seu rendimento, a fim de facilitar o acesso e/ou a permanência na habitação arrendada, contribuindo para minimizar os encargos familiares mensais. Com a atribuição deste apoio, pretende-se garantir a manutenção da rede familiar, social e laboral das famílias, de forma a possibilitar a permanência nas habitações arrendadas. Esta medida de apoio social tem natureza pontual e caráter temporário, sendo atribuído pelo período de 12 meses após a aprovação da candidatura, renovável por igual período caso as condições de carência económica se mantenham, não podendo ultrapassar o limite máximo de 36 meses consecutivos ou intercalados. As candidaturas devem ser dirigidas à Presidente da Câmara Municipal de Estarreja, Isabel Simões Pinto, em formulário próprio disponível no GAM, Gabinete de Atendimento ao Munícipe de Estarreja. Toda a informação sobre este programa pode ser consultada no site da Câmara Municipal de Estarreja. O período de candidaturas às bolsas de estudo do ensino superior, atribuídas pelo município de Albergaria à Velha, está a decorrer online até 31 de outubro. No ano letivo 2026-2027, vão ser atribuídas um máximo de 20 bolsas de estudo a estudantes economicamente carenciados. A bolsa de estudo é uma prestação pecuniária equivalente a 30% do salário mínimo nacional para comparticipação nos encargos normais inerentes à frequência do ensino superior pelos estudantes em situação de vulnerabilidade social. A bolsa de estudo tem uma duração máxima de 10 meses correspondente ao ano escolar e é paga em prestações mensais. Além de ser uma ajuda financeira importante para estudantes com dificuldades económicas, a atribuição de bolsas de estudo é também uma forma de estimular a frequência de cursos superiores, melhorando dessa forma o tecido económico do município e dotando-o de quadros técnicos superiores, por forma a contribuir para um maior e mais equilibrado desenvolvimento social, económico e cultural. Podem candidatar-se às bolsas de estudo estudantes residentes no município de Albergaria à Velha que não sejam detentores de habilitações académicas de nível superior e que tenham tido aproveitamento escolar no ano letivo anterior ao da candidatura, caso estejam já matriculados no ensino superior. Não podem possuir, por si só ou através do agregado familiar em que se integram, um rendimento mensal per capita superior ao salário mínimo nacional. A candidatura deve ser formalizada através do preenchimento de formulário online, disponibilizado na página de internet do município, acompanhado de toda a documentação necessária. Mais informações sobre as bolsas de estudo do ensino superior podem ser consultadas no site da Câmara Municipal de Albergaria à Velha. O município de Ilhavo terminou a Semana Europeia da Mobilidade com uma reflexão sobre a utilização da bicicleta e a necessidade de promover formas de deslocação mais sustentáveis sob o mote Combina e Move-te. Na sessão dedicada à mobilidade ciclável, o município destacou as características do território, com distâncias curtas e uma orografia plana, que favorecem a utilização da bicicleta. Apesar disso, entre 2011 e 2021, o número de residentes que utilizavam a bicicleta como principal meio de transporte diminuiu de 2.160 para 1.383. Ilhavo dispõe, atualmente, de cerca de 55 quilómetros de rede ciclável, estando prevista a expansão em mais 38,8 quilómetros. A estratégia passa por criar uma rede mais contínua e segura, incluindo melhores ligações a Aveiro, Vagos e aos principais equipamentos e zonas de atividade. A aposta inclui ainda a criação de zonas 30 e zonas de coexistência, melhores condições junto às escolas, espaços de estacionamento para bicicletas e articulação com os transportes públicos. Durante a Semana Europeia da Mobilidade, os roadshows da Busway permitiram também divulgar as opções de transporte coletivo junto da população. No Dia Europeu Sem Carros, o desafio Vamos Lá Dar ao Pedal incentivou as comunidades escolares a deslocarem-se de bicicleta. Na Escola Secundária da Gafanha da Nazaré, foram registadas 209 deslocações de bicicleta e na Escola Secundária Dr. João Carlos Celestino Gomes, em Ilhavo, 148. A Semana Europeia da Mobilidade terminou, mas o município pretende dar continuidade às ações de sensibilização e à implementação de medidas que contribuam para uma mudança efetiva nos hábitos de mobilidade no concelho. Terminamos assim este bloco informativo. Eu regresso às 9h30. Continuo com João Miguel Matos. Até já.
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8:42. A música vinda do país vizinho da Espanha. Agora com Giavoz, esta artista espanhola de soul e de blues, cujas canções abordam temas como amor próprio, resiliência, desilusões amorosas e cura emocional.

Gia Voss, a espanhola que canta músicas que refletem mensagens fortes de emancipação. E é já no próximo sábado que os Nazareth atuam na República da Música, em Lisboa, na zona de Alvalade. Vai ser um espetáculo onde a banda traz a Lisboa a sua digressão mundial e promoção do 25º álbum de estúdio.

0: A sonoridade da harmónica muito usada no blues, nesta versão de Love Hurts, versão acústica. São 8 horas e 52 minutos. Hoje a temperatura não vai além dos 22 graus em Estarreja, 21 na Mortosa e 20 graus em Ovar. A haver alguns aguaceiros, serão sempre de muito fraca intensidade e a probabilidade é baixa, cerca de 30% disso acontecer. E agora vou-lhe falar de Mona Miari. Ela ganhou enorme projeção global ao juntar-se ao lendário ex-líder dos Pink Floyd, Roger Waters, para lançar esta versão recriada em 1979. Esta nova interpretação inclui letras inéditas em inglês e em árabe, interpretado pela Mona Miari. Ela que aborda temas da deslocação forçada, perda e memória coletiva do povo palestiniano.
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Esta é a emissão de quarta-feira do programa da manhã de hoje. Estamos na terceira e última hora. Passam 10 minutos das 9. Daqui a pouco vamos ter o consultório. Hoje é quarta-feira. Temos cadernos do inconsciente. Saiba que é um grande prazer estar consigo todos os dias entre as 7 e as 10.

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2: Bom dia a todos, o meu nome é Cátia Soreira, sou psicóloga e hoje venho-vos falar um bocadinho sobre Alzheimer. Alzheimer é o tipo mais comum de demência e pode surgir em qualquer idade. Antes dos 65 anos é chamado de Alzheimer de início precoce, que pode ser hereditário ou espontâneo, e após os 65 anos é conhecido como Alzheimer de início tardio, representando 90% dos casos. Portanto, a maior parte dos casos de Alzheimer surge após esta idade. Se quisermos perceber um bocadinho o impacto e os desafios desta demência, um estudo acabou por perceber que só no Reino Unido 520 mil pessoas foram diagnosticadas em 2014, causando impactos emocionais, físicos e financeiros tanto para as famílias como para os sistemas de saúde. Quanto aos desafios, os diagnósticos tardios dificultam aqui as intervenções e levam a progressões irreversíveis dos sintomas, aumentando então a taxa de mortalidade e a necessidade da institucionalização. Agora, porquê que é difícil diagnosticar cedo? Numa fase inicial, os sinais como pequenos lapsos de memória ou dificuldades cognitivas são muitas vezes confundidos como sendo efeitos do envelhecimento normal. E os estudos mostram que entender quando e como os primeiros sintomas aparecem pode ajudar os profissionais a intervir no momento certo. Então, qual é o poder do diagnóstico precoce? É detectar o Alzheimer numa fase inicial, ou mesmo até em fases pré-clínicas, antes dos sintomas evidentes. Isto pode fazer com que haja uma melhoria da qualidade de vida, conseguimos reduzir a progressão da doença e, para terem uma noção, o atraso do início da doença em 5 anos através do diagnóstico e de intervenção precoces pode reduzir a taxa de mortalidade da demência até 30 mil mortes por ano. Voltamos a refletir, porque é que o diagnóstico do Alzheimer pode demorar? Então, um estudo recente investigou os primeiros sinais e sintomas do Alzheimer, ajudando a entender como é que se pode identificar então a doença mais cedo. E as principais descobertas foram que a depressão, assim como dificuldades cognitivas, são os primeiros sinais em até 99% dos casos com Alzheimer de início tardio. Por outro lado, a perda da memória pode surgir até 12 anos antes do diagnóstico clínico de demência, em casos tardios, e sintomas como espasmos musculares, dificuldades para andar e rigidez podem levar a diagnósticos errados de outras doenças, como a chamada ou conhecida doença de Jacob. Portanto, como conclusão, dificuldades cognitivas, assim como a depressão, podem ser os primeiros sinais de alerta. Reconhecer então estas mudanças pode fazer toda a diferença no diagnóstico e no tratamento adequado. Por hoje é tudo, até para a semana ouvinte.
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3: É já no dia 10 de outubro que a Bárbara Tinoco vai atuar no Culturgest em Lisboa.

A música dos Roupa Nova antes das notícias das 9:30. Eles que regressam a Portugal para atuar no Super Boca Arena na cidade do Porto, dia 16 de outubro. Está quase.

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2: Bom dia, bem-vindos a mais um bloco informativo aqui na Rádio Voz da Ria. Devido ao encerramento temporário do Cineteatro de Estarraja para obras de beneficiação, a 21ª edição do Estarrejaz apresenta uma nova configuração, levando o festival a diferentes espaços do concelho entre 7 e 11 de outubro. Sob o conceito "O Jazz Encontra o Lugar", a programação pretende aproximar o jazz do património da cidade, das freguesias e da população, mantendo a identidade do festival. A abertura acontece a 7 de outubro, às 21h30, no Salão Nobre dos Passos do Concelho, com a cantora e compositora brasileira Ana Setum, que apresenta temas inéditos e clássicos da música brasileira. No dia 8, o Jardim da Biblioteca Municipal recebe o baterista e compositor João Martins com o projeto Oxímoro. A 9 de outubro, a Praceta do Mercado acolhe o projeto Noa com o convidado Rao Kiao. No dia 10, o Hugo Santos Quintet apresenta-se às 17h no Átrio dos Passos do Concelho, seguindo-se às 21h30 no Centro Paroquial de Avanca, o Coimbra Jazz Ensemble com Um Sonho Lindo, uma homenagem à obra de Fausto Bordalo Dias. O festival termina a 11 de outubro, às 17h, no Museu Fábrica da História Arroz, com Carlos Bica e Azul, que assinalam os 30 anos do álbum Azul. As entradas são gratuitas e limitadas à lotação dos espaços. A Câmara Municipal da Mortosa promoveu na manhã do passado dia 27 de setembro a 21ª Operação Margem Limpa, uma iniciativa dedicada à salvaguarda e valorização do património natural do concelho. Organizada em parceria com as Residências de Autonomização e Inclusão da Mortosa e a Associação Cultural Bunheirense, a ação contou com a colaboração de mais de 2 dezenas de voluntários que efetuaram a recolha e remoção de resíduos acumulados na margem da Ria de Aveiro, no percurso compreendido entre o Cais da Vestida e a Ponte da Varela. A intervenção teve como objetivos centrais a mitigação dos impactos decorrentes do depósito inadvertido e do abandono de resíduos nas faixas costeiras, bem como a sensibilização da comunidade para a urgência de comportamentos ambientalmente responsáveis. O município da Mortosa assegurou o suporte logístico da operação, tendo o Executivo Municipal estado representado pela Vereadora do Ambiente, Cristina Henriques, que manifestou o seu reconhecimento público pelo empenho e cooperação de todos os cidadãos e entidades envolvidas na defesa do ecossistema local. A Assembleia Municipal de Albergaria à Velha autorizou o compromisso plurianual necessário para o município avançar com o aluguer de uma bola de Natal gigante com iluminação interativa, que será uma das principais novidades da programação natalícia de 2026. A estrutura integra um projeto mais abrangente que prevê a criação progressiva de uma aldeia de Natal no centro da cidade, com o objetivo de criar um novo espaço de encontro e convívio capaz de atrair visitantes e contribuir para a dinamização do comércio e da economia local. A bola de Natal será o primeiro elemento visível deste projeto, pensado para envolver famílias, despertar o imaginário das crianças e criar uma nova experiência natalícia em Albergaria a Velha. A futura aldeia de Natal pretende ser construída com o contributo das freguesias, coletividades, instituições, comunidade escolar, comércio local e população, assumindo-se como uma celebração de toda a comunidade. o município pretende, assim, desenvolver progressivamente um conceito de Natal com identidade própria, reforçando a atratividade de Albergaria Velha durante esta época do ano e projetando o concelho a nível regional e nacional. Terminamos assim este bloco informativo. Eu regresso ao meio-dia, continuo desse lado, continuo na nossa companhia. Até já.
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Mais informações e condições de acesso disponíveis no website da Câmara Municipal em www.cm-estarraja.pt.

Swims, 9h47, votos de uma boa quarta-feira. Ela é luso-canadiana, é a Sofia Câmara, natural da Ilha Terceira.

0: bonita.
1: O sol vai brilhando nesta quarta-feira. A temperatura nesta altura é dos 19 graus. A rondar esta temperatura, probabilidades de alguns aguaceiros a acontecer fracos para até ao meio-dia. Se não acontecer até ao meio-dia, dificilmente acontecerá. Amanhã não há previsão de aguaceiros. Parece que os aguaceiros só voltam na próxima semana. Portanto, a partir de amanhã, o sol vai continuar a brilhar e vamos entrar no primeiro dia de outubro com uma temperatura na ordem dos 22 graus. Esta música nova é do Tom.

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3: O meu homem diz que os preliminares são muito importantes. Para já, ele anda nos preliminares já há quase um ano.
4: Deixa lá a rapariga ir para a praia, se ela faz assim tanto gosto nisso.
3: Mas a nossa filha quer ir com o Libório.
4: E depois, que mal faz? Se o Libório é tão inofensivo, que na última vez que andou a apanhar caracóis, apanhou 6 e deixou fugir outros tantos.
5: É como estou lhe dizendo, compadre, esta é a melhor parte da excursão. Há motos que ali atrás da duna estão umas raparigas estrangeiras, há motos que a despir-se, a fazer nudismo. Vamos lá vê-las, vamos, compadre.
4: Não posso, compadre, porque se a minha mulher viesse a saber, dava-me cabo da paciência.
5: Essa agora, mas porquê, compadre?
4: Porque a duna é a subir para cima. E o médico disse à minha mulher que eu não posso fazer esforços físicos, compadre.
6: Atenção, amigos ouvintes! Venham daí connosco assistir à consulta do nosso amigo Montanelas.
7: Senhor doutor, já está na sala de espera o senhor Montanelas. Posso mandar entrar?
8: Pode sim, menina, pode mandar entrar.
7: Senhor Montanelas, pode entrar. O senhor doutor vai atendê-lo.
9: Obrigadinho, menina. Com licença, senhor doutor.
8: Olá. Então, senhor Montanelas, o que é que o traz por cá desta vez?
9: Ai, ai, senhor doutor, eu nem sei por onde começar. Eu estou aqui que nem autarca que não conseguiu ser eleito.
8: Oh, homem, comece pelo princípio e não tenho vergonha. Vá, diga lá então que eu estou aqui para ajudá-lo, por mais difícil que seja o seu problema. Vá lá,
9: então,
8: desabafe.
9: Então lá vai, senhor doutor.
8: Vá,
9: desabafar. Não, está bem, senhor doutor, está bem. Sabe, senhor doutor, o meu Zé há muito tempo que não levanta a cabeça. Ainda aqui tudo, anda aqui tudo murcho, todo pendurado. E o pior é que a minha Jaquina já me ameaçou que a coisa continuasse assim e a falar com o nosso compadre Zacarias para ele lhe fazer uns favorzinhos.
8: Bom, bem, senhor Montanelas, parece que o senhor faz parte dos muitos cidadãos que sofrem de disfunção erétil.
9: Diz que é, senhor doutor, o que é que diz?
8: Homem, não me diga que o senhor nunca viu falar em disfunção erétil.
9: Não, senhor, mas diga-me lá, senhor doutor, isso tem cura, tá?
8: Claro que tem, senhor Montanelas, com franqueza que pergunta. Mas antes de lhe receitar alguma coisa, vou ter de lhe fazer algumas perguntitas. Diga-me lá, o senhor Montanelas já experimentou alguma alternativa, quer dizer, à sua jaquina? É que às vezes as alternativas costumam funcionar, está a perceber?
9: Sim, senhor. Aqui há tempo experimentei aí uma brasileira, que por acaso até era do meu partido, mas a coisa não resultou. Olha, que eu até lhe pedia se ela me arranjava uns comprimidinhos azuis para o meu Zé ficar mais arrebitado, e ela tratou-me muito mal.
8: Espera aí, a ver se eu compreendo. Tratou mal? Diga-me lá, eu não estou a perceber, senhor Montanelas.
9: Sabe, senhor doutor, sabe, é que é só, senhor doutor, é que a minha candidata era daltónica e não sabia que havia uma cor azul. Então, pensou que estava a brincar com ela e deixou-me e mudou de partido. Agarrou-se ao meu compadre Libório, como ele, o senhor doutor sabe, como ele tinha mais posse do que eu, ela disse que assim ficava mais independente.
8: Quer-se dizer, desligou-se do senhor Montanelas e tornou-se independente. Bom, isso costuma acontecer com alguns candidatos a lugares públicos. A independência é o que está a dar. Bem, já vi que o meu amigo Montanelas já recorreu a algumas alternativas e nada, mesmo nada, funcionou. Pronto, vou colocar-lhe uma última questão para podermos começar um tratamento. Diga-me lá, senhor Montanelas, há quanto tempo é que o senhor... Quanto tempo é que o senhor não entra dentro de alguém?
9: Já para aí é uns 5 anos, senhor doutor. Olha, senhor doutor, a última vez que eu estive assim dentro de alguém foi quando fiz uma excursão a Lisboa e visitei o Cristo Rei.
6: Se há quem queira transformar Portugal num campo de golfe, a junta da Aldeia Nova do Antigamente também está nessa. Porque lá também há grandes cabeças com enormes mioleiras.
3: Dos que cá estão, porque não estão em férias, estamos cá todos, ó Presidente.
0: Pois, sendo assim, vamos lá chegar a um acordo antes que chegue para aí o Camões que nos veio fazer a proposta.
8: Ó, compadre Presidente, isso do acordo mais devagarzinho, porque eu só estou de acordo com o que for para bem da nossa aldeia e me der alguma coisa a mim, porque eu sou da oposição, mas não sou parvo. E mais, aviso desde já que fiz uma coligação aqui com a comadre Jacinta Leiteira e vamos ser-se, agora já não tem a maioria total e absoluta.
3: Pronto! Ai, eu sabia que eles andavam para aí a fazer qualquer coisinha, assim, os dois juntos um com o outro. Mas nunca julguei que a comadre Jacinta Leiteira fizesse uma pouca vergonha dessas. Com quem está uma coligação com o Chico Barbeiro, ah?
10: Ah, comadre secretária, não charme em primeira dama comigo, nem me ofenda. Porque eu também sei umas coisas do seu passado e se eu abrasgo elas, o seu homem é capaz de não gostar de ouvir o que eu tenho para dizer.
0: Basta! As comadres não se zanguem, porque quando as comadres se zangam, a coisa dá mais porcaria que a dos porcos que correm para o ribeiro. Ora bem, o futuro da Aldeia Nova do Antigamente está no campo do golfe, que o Camões nos propôs e que vem cá agora para saber a resposta. Portanto, quem concorda e está de acordo com o campo de golfe, não é? Põe qualquer coisa no ar.
8: Oh, compadre, vamos ser. Ah, olha, agora não me apetece, hein?
10: Põe lá, homem, que eu depois compenso-te. Sim, que eu já estou farta de aturar o gado e preferia aturar-te só a ti, se passarmos a ser administradores do campo da golfe.
3: Oh, viu, compadre Chico Barbeiro? Ai, aí a sua coligada já lhe dá ordens e tudo.
0: Atenção, hein? O Camões já parou ali o carro e está a vir para cá, hein? Vamos todos deixar de trabalhar e passar a ser administradores do campo de golfe, não é verdade?
8: Bem, a moda é que salvaguardemos os nossos valores morais, não é verdade, compadre Presidente?
0: Pois está claro, compadre, mas isso já estava discutido e aprovado. Tudo de acordo?
3: Tudo
0: acordado!
3: Ora bem, aprovado por unanimidade.
11: Olá, olá, cá estou eu para saber a resposta. Poderemos tratar dos papéis para se criar a sociedade para os campos de golfe?
0: Oh, Mr. Smith, só há uma linha que precisa do vosso acordo para que tudo possa avançar para a frente.
11: Uma linha? Mas que a linha será essa? Please, please.
8: Oh, Camões, eu vou dizer. É a linha que salvaguarda os valores morais da Aldeia Nova do Antigamente.
11: O quê? Me não perceber o que ser preciso para salvaguardar os vossos valores morais.
0: É assim, olha. Constrói-se o campo de golfe. Se vocês não estiverem a contar com os nossos buracos, ah? Os buracos trazem vocês, ok?

0: agora é que o libertaram, compadre. Mas então cumpriu mais do que os 2 anos.
1: Deram-me mais uma remessa de meses por causa de uma tentativa de fuga.
0: O quê? O compadre tentou fugir e...
1: Por acaso até não. Só que houve uma manhã em que me deu para tomar banho e lavar os dentes. E os guardas convenceram-se que eu me estava a preparar para fugir.
2: Como cantando, como é que é? Demoraste uma hora para trazer os tijolos até cá acima? Mas a escada que tu subiste só tem 10 degraus, caramba!
3: Vai vendo a coisa cá de cima, só tem 10 degraus. Mas o culpado não se esqueça dos espaços que existem entre os degraus!
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5: Bom dia, estamos de regresso a mais um bloco informativo. A Câmara Municipal de Estarraja está a disponibilizar um apoio financeiro para a esterilização de cães e gatos no âmbito do Regulamento Municipal de Apoio à Esterilização de Animais de Companhia. A medida pretende incentivar práticas responsáveis por parte dos munícipes, promovendo o bem-estar animal e a saúde pública através do controle da população de animais de companhia. As comparticipações são atribuídas sobre a forma de reembolso para procedimentos realizados desde 1 de janeiro de 2026, desde que cumpridos os critérios definidos no regulamento. Entre os requisitos estão a residência do detentor no Conselho de Estarraja há mais de 2 anos, o registro legal e identificação do animal, vacinação antirrábica válida no caso dos cães e a realização da cirurgia em centros de atendimento médico-veterinário autorizados e localizados no Conselho. Os valores do apoio variam consoante o animal: 75€ para gatas, 20€ para gatos, 125€ para cadelas e 60€ para cães. As candidaturas podem ser efetuadas presencialmente no Serviço de Atendimento ao Munícipe de Estarraja em dias úteis entre as 9 e as 16 horas ou através do e-mail geral@cm-estarraja.pt até 28 de novembro de 2026. O formulário de candidatura e a documentação necessária devem ser entregues conforme previsto no Regulamento Municipal. Estão de volta os workshops na praça, sessões que promovem a criatividade e as artes manuais no mercado municipal de Albergaria a Velha. Até ao final do ano, o município promove 5 ações com artistas locais, todas de participação gratuita. A 31 de outubro, dia de Halloween, o desafio é conceber uma criatura de papel com teias e muita imaginação, sob orientação de Patrícia Herculano, do Atelier da Artixa. No mês de novembro, já se começa a pensar na quadra natalícia e Dália Santos, do Dália Arte, convida miúdos e graúdos a criar enfeites pintados para um lar bem decorado para a época. O workshop é na manhã de 28 de novembro. Em dezembro são 2 as propostas. No dia 5, Celeste Lemos vai introduzir o tema do macramé com os seus nós a darem forma a objetos decorativos originais. No dia 12, com o Natal à porta, a Dona Aldeia vai ensinar a fazer coroas tradicionais para uma casa vestida a rigor. Os diferentes workshops têm início às 9h30, com vagas limitadas e inscrições obrigatórias online, em formulário a disponibilizar no site da Câmara Municipal de Albergaria a Velha. Salienta-se que o período de inscrição só abre 1 semana antes do início de cada workshop. O Executivo Municipal de Ilhavo reuniu a 24 de setembro com a Ria Viva Litoral da região de Aveiro, que reforça a articulação entre as duas entidades e acompanha os projetos previstos para a proteção e valorização das margens da Ria de Aveiro. As intervenções previstas incidem em duas áreas, a Rua do Sul, entre a Gafanha de Aquém e a Gafanha da Boa Vista, e a Marginal Ria Mar, na Barra. Na Rua do Sul, o projeto prevê a reabilitação do dique de contenção das águas da Ria, reforçando a proteção das margens e a segurança das pessoas, bens e infraestruturas face ao risco de galgamento e inundações. Na Barra está prevista a reabilitação da Marginal Ria Mar, com soluções de proteção da margem e qualificação do espaço público. O município pretende ainda estudar a possibilidade de aumentar a oferta do estacionamento nesta frente marginal, tendo em conta as exigências ambientais e de mobilidade. O município de Ilhavo considera estas intervenções importantes para reforçar a resiliência do território face às alterações climáticas e pretende acelerar, em articulação com a Ria Viva, a concretização dos projetos previstos. Terminamos assim este bloco informativo. Eu regresso às 15 horas. Continuo desse lado, continuo na nossa companhia. Até já.
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1: Bom dia a todos, o meu nome é Cátia Soreira, sou psicóloga e hoje venho-vos falar um bocadinho sobre Alzheimer. Alzheimer é o tipo mais comum de demência e pode surgir em qualquer idade. Antes dos 65 anos é chamado de Alzheimer de início precoce, que pode ser hereditário ou espontâneo, e após os 65 anos é conhecido como Alzheimer de início tardio, representando 90% dos casos, portanto a maior parte dos casos de Alzheimer surge após esta idade. Se quisermos perceber um bocadinho o impacto e os desafios desta demência, um estudo acabou por perceber que só no Reino Unido 520 mil pessoas foram diagnosticadas em 2014, causando impactos emocionais, físicos e financeiros tanto para as famílias como para os sistemas de saúde. Quanto aos desafios, os diagnósticos tardios dificultam aqui as intervenções e levam a progressões irreversíveis dos sintomas, aumentando então a taxa de mortalidade e a necessidade da institucionalização. Agora, porquê que é difícil diagnosticar cedo? Numa fase inicial, os sinais como pequenos lapsos de memória ou dificuldades cognitivas são muitas vezes confundidos como sendo efeitos do envelhecimento normal. E os estudos mostram que entender quando e como os primeiros sintomas aparecem pode ajudar os profissionais a intervir no momento certo. Então, qual é o poder do diagnóstico precoce? É detectar o Alzheimer numa fase inicial, ou mesmo até em fases pré-clínicas, antes dos sintomas evidentes. Isto pode fazer com que haja uma melhoria da qualidade de vida, conseguimos reduzir a progressão da doença e, para terem uma noção, o atraso do início da doença em 5 anos através do diagnóstico e de intervenção precoces pode reduzir a taxa de mortalidade da demência até 30 mil mortes por ano. Voltamos a refletir porque é que o diagnóstico do Alzheimer pode demorar. Então, um estudo recente investigou os primeiros sinais e sintomas do Alzheimer, ajudando a entender como é que se pode identificar então a doença mais cedo. E as principais descobertas foram que a depressão, assim como dificuldades cognitivas, são os primeiros sinais em até 99% dos casos com Alzheimer de início tardio. Por outro lado, a perda da memória pode surgir até 12 anos antes do diagnóstico clínico de demência, em casos tardios, e sintomas como espasmos musculares, dificuldades para andar e rigidez podem levar a diagnósticos errados de outras doenças, como a chamada ou conhecida doença de Jacob. Portanto, como conclusão, dificuldades cognitivas, assim como a depressão, podem ser os primeiros sinais de alerta. Reconhecer então estas mudanças pode fazer toda a diferença no diagnóstico e no tratamento adequado. Por hoje é tudo, até para a semana, ouvintes.
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2: Boa tarde, bem-vindos a mais um bloco informativo aqui na Rádio Voz da Ria. Estarreja recebe, no dia 3 de outubro, uma comitiva da Commune of Ossingen, do Luxemburgo, numa visita de reciprocidade institucional que dá continuidade à relação estabelecida durante as celebrações do Dia de Portugal, de Camões e das Comunidades Portuguesas, realizadas em Ossingen a 10 de junho. Nessa ocasião, a Comune de Ossingen acolheu uma representação portuguesa que reuniu confrarias gastronómicas, autarquias e representantes institucionais numa jornada dedicada à cultura, à gastronomia e às tradições portuguesas. É agora a Comune de Ossingen que se desloca a Portugal, retribuindo essa visita e procurando dar continuidade à cooperação institucional, cultural, turística e gastronómica entre os dois países. A deslocação inclui passagens por Barcelos, Faf, Espinho, Estarreja e Aveiro, com encontros junto de autarcas e entidades ligadas ao património, à gastronomia e às tradições locais. No dia 3 de outubro, Estarreja assume particular destaque no programa, com a apresentação de um território onde natureza, cultura, património e tradição agrícola se cruzam. A comitiva vai conhecer o Biorria, as Marinhas de Arroz e o Museu Fábrica da História Arroz, numa altura que coincide com a época da colheita do arroz, uma das tradições mais representativas da identidade local. O acolhimento conta com a participação institucional da Câmara Municipal de Estarreja, da SEMA, Associação Empresarial, Junta de Freguesia de Canelas e Fermelã, Junta de Freguesia de Salreu, Museu Fábrica da História Arroz, integra ainda a Confraria do Cultivo do Arroz de Estarreja, que tem trabalhado na valorização e projeção internacional do produto. A recepção oficial da comitiva está agendada para às 14 horas na Câmara Municipal de Estarreja. O município da Mortosa deliberou atribuir à Associação Humanitária dos Bombeiros Voluntários da Mortosa um subsídio no valor de 67.500 € para comparticipar à aquisição de um veículo florestal de combate a incêndios. No âmbito da proteção civil e gestão integrada de riscos, os bombeiros da região de Aveiro promoveram candidaturas ao Programa 2030 para reforço da sua capacidade operacional através da aquisição de viaturas. Os municípios da região de Aveiro decidiram assumir o valor da comparticipação nacional privada que caberia às associações de bombeiros, correspondente à diferença entre o custo total aprovado e o fundo aprovado para as candidaturas dos corpos de bombeiros sediados nos seus concelhos. Assim, tendo em consideração que os bombeiros da Mortosa apresentaram uma candidatura de 263.500 € e que o fundo europeu aprovado foi de 195.500 €, o município da Mortosa assumiu o remanescente correspondente à chamada contrapartida nacional no valor de 67.500 €, viabilizando desta forma a aquisição da viatura. A ULS da região de Aveiro, a CIRA e o Instituto dos Comportamentos Aditivos e das Dependências, ICAD, assinaram no dia 28 de setembro um protocolo para implementar uma campanha de sensibilização sobre o uso saudável e responsável dos ecrãs no âmbito do projeto Disconnect. A campanha pretende alertar para os efeitos do uso excessivo de ecrãs na saúde física, mental e social, dirigindo-se sobretudo a crianças, jovens, famílias e profissionais de educação e saúde. O ICAD disponibiliza os conteúdos e materiais da campanha. A ULS Região de Aveiro coordena a implementação junto da comunidade escolar e a CIRA assegura a divulgação nos 11 municípios da região. O protocolo terá uma duração de 3 anos, renovável, e não envolve transferência financeira entre as entidades. O objetivo é promover hábitos mais saudáveis, relacionados com o sono, atividade física, relações sociais e bem-estar emocional. Terminamos assim este bloco informativo e eu regresso às 17 horas para o Jornal da Ria. Continuo desse lado, continuo na nossa companhia. Até já.
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3: Boa tarde, bem-vindos ao Jornal da Ria de 30 de setembro de 2026. Devido ao encerramento temporário do Cineteatro de Estarreja para obras de beneficiação, a 21ª edição do Estarrejaze apresenta uma nova configuração, levando o festival a diferentes espaços do concelho entre 7 e 11 de outubro. Sob o conceito "O Jazz encontra o lugar", a programação pretende aproximar o jazz do património, da cidade, das freguesias e da população, mantendo a identidade do festival. A abertura acontece a 7 de outubro, às 21h30, no Salão Nobre dos Passos do Concelho, com a cantora e compositora brasileira Ana Setum, que apresenta temas inéditos e clássicos da música brasileira. No dia 8, o Jardim da Biblioteca Municipal recebe o baterista e compositor João Martins com o projeto Oxímoro. A 9 de outubro, a Praceta do Mercado acolhe o projeto Noa com o convidado Rao Kiao. No dia 10, o Hugo Santos Quintet apresenta-se às 17h no Átrio dos Passos do Concelho, seguindo-se às 21h30, no Centro Paroquial de Avanca, o Coimbra Jazz Ensemble, com Um Sonho Lindo, uma homenagem à obra de Fausto Bordalo Dias. O festival termina a 11 de outubro, às 17h, no Museu Fábrica da História Arroz, com Carlos Bica e Azul, que assinalam os 30 anos do álbum Azul. As entradas são gratuitas e limitadas à lotação dos espaços. Estarreja recebe, no dia 3 de outubro, uma comitiva da Commune of Ossingen, do Luxemburgo, numa visita de reciprocidade institucional que dá continuidade à relação estabelecida durante as celebrações do Dia de Portugal, de Camões e das Comunidades Portuguesas, realizadas em Ossingen a 10 de junho. Nessa ocasião, a Comune de Ossingen acolheu uma representação portuguesa que reuniu confrarias gastronómicas, autarquias e representantes institucionais numa jornada dedicada à cultura, à gastronomia e às tradições portuguesas. É agora a Comune de Ossingen que se desloca a Portugal, retribuindo essa visita e procurando dar continuidade à cooperação institucional, cultural, turística e gastronómica entre os dois países. A deslocação inclui passagens por Barcelos, Faf, Espinho, Estarreja e Aveiro, com encontros junto de autarcas e entidades ligadas ao património, à gastronomia e às tradições locais. No dia 3 de outubro, Estarreja assume particular destaque no programa, com a apresentação de um território onde natureza, cultura, património e tradição agrícola se cruzam. A comitiva vai conhecer o Biorria, as Marinhas de Arroz e o Museu Fábrica da História Arroz, numa altura que coincide com a época da colheita do arroz, uma das tradições mais representativas da identidade local. O acolhimento conta com a participação institucional da Câmara Municipal de Estarreja, da SEMA, Associação Empresarial, Junta de Freguesia de Canelas e Fermelã, Junta de Freguesia de Salreu, Museu Fábrica da História Arroz, integra ainda a Confraria do Cultivo do Arroz de Estarreja, que tem trabalhado na valorização e projeção internacional do produto. A recepção oficial da comitiva está agendada para as 14 horas na Câmara Municipal de Estarraja.
4: A Câmara Municipal de Estarraja informa que estão abertas as candidaturas para 2026 ao apoio à esterilização de animais de companhia. 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As candidaturas decorrem até 27 de novembro de 2026 e podem ser feitas no Serviço de Atendimento ao Munícipe ou através do e-mail geral@cm-estarraja.pt. 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
3: A Câmara Municipal de Estarraja está a disponibilizar um apoio financeiro para a esterilização de cães e gatos no âmbito do Regulamento Municipal de Apoio à Esterilização de Animais de Companhia. A medida pretende incentivar práticas responsáveis por parte dos munícipes, promovendo o bem-estar animal e a saúde pública através do controle da população de animais de companhia. As comparticipações são atribuídas sob a forma de reembolso para procedimentos realizados desde 1 de janeiro de 2026, desde que cumpridos os critérios definidos no regulamento. Entre os requisitos estão a residência do detentor no concelho de Estarraja há mais de 2 anos, o registro legal e identificação do animal, vacinação antirrábica válida no caso dos cães e a realização da cirurgia em centros de atendimento médico-veterinário autorizados e localizados no concelho. Os valores do apoio variam consoante o animal: 75 euros para gatas, 20 euros para gatos, 125 euros para cadelas e 60 euros para cães. As candidaturas podem ser efetuadas presencialmente no Serviço de Atendimento ao Munícipe de Estarraja em dias úteis entre as 9 e as 16 horas ou através do e-mail geral@cm-estarraja.pt até 28 de novembro de 2026. O formulário de candidatura e a documentação necessária devem ser entregues conforme previsto no Regulamento Municipal. Decorrem até 30 de setembro as candidaturas à 24ª edição do programa Casa Melhor, melhoria de habitações degradadas de munícipes carenciados de Estarraja. Promovido anualmente pela Câmara Municipal de Estarraja, este programa atribui apoios financeiros não reembolsáveis para a realização de obras em habitações próprias e permanentes. A iniciativa destina-se a cidadãos e famílias que necessitem de melhorar as condições das suas casas, mas que não disponham de capacidade financeira para suportar os custos das intervenções. O objetivo é contribuir para melhores condições de conforto, acessibilidade, salubridade, segurança e mobilidade, apoiando sobretudo agregados familiares em situação de maior vulnerabilidade económica e social. Podem candidatar-se munícipes residentes no concelho há pelo menos 2 anos. A habitação deve ser propriedade do candidato e constituir a sua residência permanente e exclusiva. O rendimento mensal per capita do agregado familiar não pode ultrapassar o valor da retribuição mínima mensal garantida e nenhum elemento do agregado pode ser proprietário de outro imóvel destinado à habitação. As candidaturas devem ser apresentadas no GAM, Gabinete de Atendimento ao Munícipe de Estarraja, localizado no edifício dos espaços do concelho. Mais informações sobre as condições de acesso e documentação necessária podem ser obtidas junto da Câmara Municipal de Estarraja através do telefone 234-840-600 ou dos contactos de e-mail geral@cm-estarraja.pt e deds@cm-estarraja.pt. O período de candidaturas ao Programa Municipal de Apoio ao Arrendamento decorre até 30 de setembro de 2026. Com o objetivo de combater a pobreza e a exclusão social, este apoio económico não reembolsável destina-se a famílias residentes no concelho de Estarraja há pelo menos um ano, em situação de carência ou dificuldades económicas, que sejam confrontadas com uma diminuição do seu rendimento, a fim de facilitar o acesso e/ou a permanência na habitação arrendada, contribuindo para minimizar os encargos familiares mensais. Com a atribuição deste apoio, pretende-se garantir a manutenção da rede familiar, social e laboral das famílias, de forma a possibilitar a permanência nas habitações arrendadas. Esta medida de apoio social tem natureza pontual e caráter temporário, sendo atribuído pelo período de 12 meses após a aprovação da candidatura, renovável por igual período caso as condições de carência económica se mantenham, não podendo ultrapassar o limite máximo de 36 meses consecutivos ou intercalados. As candidaturas devem ser dirigidas à Presidente da Câmara Municipal de Estarraja, Isabel Simões Pinto, em formulário próprio disponível no GAM, Gabinete de Atendimento ao Munícipe de Estarraja. Toda a informação sobre este programa pode ser consultada no site da Câmara Municipal de Estarraja.
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0: A Câmara Municipal da Mortosa promoveu na manhã do passado dia 27 de setembro a 21ª Operação Margem Limpa, uma iniciativa dedicada à salvaguarda e valorização do património natural do concelho. Organizada em parceria com as Residências de Autonomização e Inclusão da Mortosa e a Associação Cultural Bunheirense, a ação contou com a colaboração de mais de 2 dezenas de voluntários que efetuaram a recolha e remoção de resíduos acumulados na margem da Ria de Aveiro, no percurso compreendido entre o Cais da Bestida e a Ponte da Varela. A intervenção teve como objetivos centrais a mitigação dos impactos decorrentes do depósito inadvertido e do abandono de resíduos nas faixas costeiras, bem como a sensibilização da comunidade para a urgência de comportamentos ambientalmente responsáveis. O município da Mortosa assegurou o suporte logístico da operação, tendo o Executivo Municipal estado representado pela Vereadora do Ambiente, Cristina Henriques, que manifestou o seu reconhecimento público pelo empenho e cooperação de todos os cidadãos e entidades envolvidas na defesa do ecossistema local. O município da Mortosa deliberou atribuir à Associação Humanitária dos Bombeiros Voluntários da Mortosa um subsídio no valor de 67.500 euros para comparticipar à aquisição de um veículo florestal de combate a incêndios. No âmbito da proteção civil e gestão integrada de riscos, os bombeiros da região de Aveiro promoveram candidaturas ao Programa 2030 para reforço da sua capacidade operacional através da aquisição de viaturas. Os municípios da região de Aveiro decidiram assumir o valor da comparticipação nacional privada que caberia às associações de bombeiros, correspondente à diferença entre o custo total aprovado e o fundo aprovado para as candidaturas dos corpos de bombeiros sediados nos seus concelhos. Assim, tendo em consideração que os bombeiros da Mortosa apresentaram uma candidatura de 263.500 euros e que o fundo europeu aprovado foi de 195.500 euros, o município da Mortosa assumiu o remanescente correspondente à chamada contrapartida nacional no valor de 67.500 euros, viabilizando desta forma a aquisição da viatura. As despesas são muitas e suportar uma renda de casa nem sempre é fácil. Se necessita de ajuda, a Câmara Municipal de Estarraja tem disponível um programa de apoio que pretende facilitar o acesso ou a permanência na habitação arrendada. Destina-se a famílias residentes no concelho de Estarraja há pelo menos um ano, em situação de carência ou dificuldades económicas. Durante este mês de setembro, poderá apresentar a sua candidatura em formulário próprio, disponível no GAM, Gabinete de Atendimento ao Munícipe de Estarraja. Mais informações e condições de acesso disponíveis no website da Câmara Municipal em www.cm-estarraja.pt.
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0: A Assembleia Municipal de Albergaria à Velha autorizou o compromisso plurianual necessário para o município avançar com o aluguer de uma bola de Natal gigante com iluminação interativa, que será uma das principais novidades da programação natalícia de 2026. A estrutura integra um projeto mais abrangente que prevê a criação progressiva de uma aldeia de Natal no centro da cidade, com o objetivo de criar um novo espaço de encontro e convívio capaz de atrair visitantes e contribuir para a dinamização do comércio e da economia local. A bola de Natal será o primeiro elemento visível deste projeto, pensado para envolver famílias, despertar o imaginário das crianças e criar uma nova experiência natalícia em Albergaria a Velha. A futura aldeia de Natal pretende ser construída com o contributo das freguesias, coletividades, instituições, comunidade escolar, comércio local e população, assumindo-se como uma celebração de toda a comunidade. O município pretende, assim, desenvolver progressivamente um conceito de Natal com identidade própria, reforçando a atratividade de Albergaria à Velha durante esta época do ano e projetando o concelho a nível regional e nacional. O período de candidaturas às bolsas de estudo do ensino superior, atribuídas pelo município de Albergaria à Velha, está a decorrer online até 31 de outubro. No ano letivo 2026-2027, vão ser atribuídas um máximo de 20 bolsas de estudo a estudantes economicamente carenciados. A bolsa de estudo é uma prestação pecuniária equivalente a 30% do salário mínimo nacional para comparticipação nos encargos normais inerentes à frequência do ensino superior pelos estudantes em situação de vulnerabilidade social. A bolsa de estudo tem uma duração máxima de 10 meses correspondente ao ano escolar e é paga em prestações mensais. Além de ser uma ajuda financeira importante para estudantes com dificuldades económicas, a atribuição de bolsas de estudo é também uma forma de estimular a frequência de cursos superiores, melhorando dessa forma o tecido económico do município e dotando-o de quadros técnicos superiores, por forma a contribuir para um maior e mais equilibrado desenvolvimento social, económico e cultural. Podem candidatar-se às bolsas de estudo estudantes residentes no município de Albergaria à Velha que não sejam detentores de habilitações académicas de nível superior e que tenham tido aproveitamento escolar no ano letivo anterior ao da candidatura, caso estejam já matriculados no ensino superior. Não podem possuir, por si só ou através do agregado familiar em que se integram, um rendimento mensal per capita superior ao salário mínimo nacional. A candidatura deve ser formalizada através do preenchimento de formulário online, disponibilizado na página de internet do município, acompanhado de toda a documentação necessária. Mais informações sobre as bolsas de estudo do ensino superior podem ser consultadas no site da Câmara Municipal de Albergaria a Velha.
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0: Está Estão de volta os workshops na praça, sessões que promovem a criatividade e as artes manuais no mercado municipal de Albergaria a Velha. Até ao final do ano, o município promove 5 ações com artistas locais, todas de participação gratuita. A 31 de outubro, dia de Halloween, o desafio é conceber uma criatura de papel com teias e muita imaginação, sob orientação de Patrícia Herculano, do Ateliê da Artixa. No mês de novembro, já se começa a pensar na quadra natalícia e Dália Santos, do Dali Art, convida miúdos e graúdos a criar enfeites pintados para um lar bem decorado para a época. O workshop é na manhã de 28 de novembro. Em dezembro são 2 as propostas. No dia 5, Celeste Lemos vai introduzir o tema do macramé com os seus nós a darem forma a objetos decorativos originais. No dia 12, com o Natal à porta, a Dona Aldeia vai ensinar a fazer coroas tradicionais para uma casa vestida a rigor. Os diferentes workshops têm início às 9h30, com vagas limitadas e inscrições obrigatórias online, em formulário a disponibilizar no site da Câmara Municipal de Albergaria a Velha. Salienta-se que o período de inscrição só abre uma semana antes do início de cada workshop. As famílias albergarienses com carências socioeconómicas e a viver em habitações arrendadas ou habitação social podem candidatar-se ao apoio ao arrendamento urbano para fins habitacionais até 23 de outubro. O subsídio pontual e de caráter temporário é concedido pelo período de 12 meses, podendo ser renovado até ao limite máximo de 36 meses, desde que não se verifiquem alterações ao nível dos rendimentos mensais do agregado familiar ou nos elementos introdutórios do respectivo processo. A atual conjectura social e económica nacional tem gerado um aumento gradual e significativo do número de famílias em situação de fragilidade, pelo que o município tem definido medidas para apoiar os mais vulneráveis na melhoria das suas condições de vida ou na manutenção de condições condignas, designadamente em matéria de habitação. Em 2026, a Câmara Municipal de Albergaria à Velha está a apoiar 19 agregados familiares e indivíduos isolados, mais 8 famílias do que no ano passado, que integram um total de 44 pessoas. O valor total do apoio atribuído pela Câmara Municipal este ano é de 25.800 euros, sendo o valor máximo do apoio por agregado de 125 euros. O apoio ao arrendamento urbano para fins habitacionais é destinado a indivíduos e famílias em situação de vulnerabilidade social, cuja habitação seja arrendada, e a residentes de habitação social municipal que pretendam arrendar uma habitação no mercado de arrendamento. Podem candidatar-se as pessoas arrendatárias que não usufruam de qualquer apoio para a habitação promovido pela Administração Central e que residam no concelho há pelo menos 3 anos. Não podem ser proprietárias, comproprietárias ou usufrutuárias de uma casa de habitação e deverão ser detentoras de um único contrato de arrendamento celebrado em conformidade com a legislação. Os indivíduos beneficiários do programa não podem, igualmente, ser parentes do senhorio, ter rendas em atraso e devem aceitar o compromisso para integrar ações, programas que sejam promovidos com vista à inserção social quando elegidos. Os candidatos não podem apresentar sinais exteriores de riqueza, sendo estes definidos através da existência de bens móveis e ou imóveis sujeitos a registros que apresentem um valor total no mercado superior a 25 mil euros. O montante do subsídio de apoio ao arrendamento a atribuir não poderá ultrapassar 50% do valor da renda efetivamente paga. Todas as informações sobre o apoio ao arrendamento urbano para fins habitacionais podem ser consultadas no site da Câmara Municipal de Albergaria a Velha.
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0: O município de Ilhavo terminou a Semana Europeia da Mobilidade com uma reflexão sobre a utilização da bicicleta e a necessidade de promover formas de deslocação mais sustentáveis sob o mote Combina e Move-te. Na sessão dedicada à mobilidade ciclável, o município destacou as características do território, com distâncias curtas e uma orografia plana, que favorecem a utilização da bicicleta. Apesar disso, entre 2011 e 2021, o número de residentes que utilizavam a bicicleta como principal meio de transporte diminuiu de 2.160 para 1.383. Ilhavo dispõe atualmente de cerca de 55 quilómetros de rede ciclável, estando prevista a expansão em mais 38,8 quilómetros. A estratégia passa por criar uma rede mais contínua e segura, incluindo melhores ligações a Aveiro, Vagos e aos principais equipamentos e zonas de atividade. A aposta inclui ainda a criação de zonas 30 e zonas de coexistência, melhores condições junto às escolas, espaços de estacionamento para bicicletas e articulação com os transportes públicos. Durante a Semana Europeia da Mobilidade, os roadshows da Busway permitiram também divulgar as opções de transporte coletivo junto da população. No Dia Europeu Sem Carros, o desafio Vamos Lá Dar ao Pedal incentivou as comunidades escolares a deslocarem-se de bicicleta. Na Escola Secundária da Gafanha da Nazaré, foram registadas 209 deslocações de bicicleta e na Escola Secundária Dr. João Carlos Celestino Gomes, em Ilhavo, 148. A Semana Europeia da Mobilidade terminou, mas o município pretende dar continuidade às ações de sensibilização e à implementação de medidas que contribuam para uma mudança efetiva nos hábitos de mobilidade no concelho. O Executivo Municipal de Ilhavo reuniu a 24 de setembro com a Reaviva Litoral da região de Aveiro, que reforça a articulação entre as duas entidades e acompanha os projetos previstos para a proteção e valorização das margens da Ria de Aveiro. As intervenções previstas incidem em duas áreas: a Rua do Sul, entre a Gafanha de Aquém e a Gafanha da Boa Vista, e a Marginal Riamar, na Barra. Na Rua do Sul, o projeto prevê a reabilitação do dique de contenção das águas da Ria, reforçando a proteção das margens e a segurança das pessoas, bens e infraestruturas face ao risco de galgamento e inundações. Na Barra está prevista a reabilitação da Marginal Riamar, com soluções de proteção da margem e qualificação do espaço público. O município pretende ainda estudar a possibilidade de aumentar a oferta do estacionamento nesta frente marginal, tendo em conta as exigências ambientais e de mobilidade. O município de Ilhavo considera estas intervenções importantes para reforçar a resiliência do território face às alterações climáticas e pretende acelerar, em articulação com a Reaviva, a concretização dos projetos previstos. A Câmara Municipal de Estarraja tem aberto o período de candidaturas ao programa Casa Melhor. Se precisa de realizar obras de conservação ou melhoria de condições na sua habitação e não dispõe de meios financeiros, esta é a sua oportunidade. Consulte o regulamento e apresente a sua candidatura até ao final do mês de setembro. Mais informações na Divisão de Educação e Desenvolvimento Social da Câmara Municipal de Estarraja ou através do endereço eletrónico deds@cm-estarraja.pt. 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
0: A ULS da região de Aveiro, a CIRA e o Instituto dos Comportamentos Aditivos e das Dependências, ICAD, assinaram no dia 28 de setembro um protocolo para implementar uma campanha de sensibilização sobre o uso saudável e responsável dos ecrãs no âmbito do projeto Disconnect. A campanha pretende alertar para os efeitos do uso excessivo de ecrãs na saúde física, mental e social, dirigindo-se sobretudo a crianças, jovens, famílias e profissionais de educação e saúde. O ICAD disponibiliza os conteúdos e materiais da campanha. A ULS Região de Aveiro coordena a implementação junto da comunidade escolar e a CIRA assegura a divulgação nos 11 municípios da região. O protocolo terá uma duração de 3 anos, renovável, e não envolve transferência financeira entre as entidades. O objetivo é promover hábitos mais saudáveis, relacionados com o sono, atividade física, relações sociais e bem-estar emocional.
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1: Bom dia a todos, o meu nome é Cátia Soreira, sou psicóloga e hoje venho-vos falar um bocadinho sobre Alzheimer. Alzheimer é o tipo mais comum de demência e pode surgir em qualquer idade. Antes dos 65 anos é chamado de Alzheimer de início precoce, que pode ser hereditário ou espontâneo, e após os 65 anos é conhecido como Alzheimer de início tardio, representando 90% dos casos. Portanto, a maior parte dos casos de Alzheimer surge após esta idade. Se quisermos perceber um bocadinho o impacto e os desafios desta demência, um estudo acabou por perceber que só no Reino Unido 520 mil pessoas foram diagnosticadas em 2014, causando impactos emocionais, físicos e financeiros tanto para as famílias como para os sistemas de saúde. Quanto aos desafios, os diagnósticos tardios dificultam aqui as intervenções levam a progressões irreversíveis dos sintomas, aumentando então a taxa de mortalidade e a necessidade da institucionalização. Agora, porquê que é difícil diagnosticar cedo? Numa fase inicial, os sinais como pequenos lapsos de memória ou dificuldades cognitivas são muitas vezes confundidos como sendo efeitos do envelhecimento normal. E os estudos mostram que entender quando e como os primeiros sintomas aparecem pode ajudar os profissionais a intervir no momento certo. Então, qual é o poder do diagnóstico precoce? É detectar o Alzheimer numa fase inicial, ou mesmo até em fases pré-clínicas, antes dos sintomas evidentes. Isto pode fazer com que haja uma melhoria da qualidade de vida, conseguimos reduzir a progressão da doença e, para terem uma noção, o atraso do início da doença em 5 anos através do diagnóstico e de intervenção precoces pode reduzir a taxa de mortalidade da demência até 30 mil mortes por ano. Voltamos a refletir, porque é que o diagnóstico do Alzheimer pode demorar? Então, um estudo recente investigou os primeiros sinais e sintomas do Alzheimer, ajudando a entender como é que se pode identificar então a doença mais cedo. E as principais descobertas foram que a depressão, assim como dificuldades cognitivas, são os primeiros sinais em até 99% dos casos com Alzheimer de início tardio. Por outro lado, a perda da memória pode surgir até 12 anos antes do diagnóstico clínico de demência, em casos tardios, e sintomas como espasmos musculares, dificuldades para andar e rigidez podem levar a diagnósticos errados de outras doenças, como a chamada ou conhecida doença de Jacob. Portanto, como conclusão, dificuldades cognitivas, assim como a depressão, podem ser os primeiros sinais de alerta. Reconhecer então estas mudanças pode fazer toda a diferença no diagnóstico e no tratamento adequado. Por hoje é tudo, até para a semana ouvinte.
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3: Vamos agora à previsão do estado do tempo para quinta-feira, 1 de outubro. Céu pouco nublado ou limpo, aumentando temporariamente de nubosidade na parte mais interior durante a tarde. Vento fraco a moderado do quadrante norte, por vezes forte, nas terras altas do litoral centro até início da manhã e da região norte no fim do dia e temporariamente na faixa costeira ocidental durante a tarde, sendo de sudoeste na costa sul do Algarve durante a tarde. Pequena descida da temperatura mínima, pequena subida da temperatura máxima, em especial no interior norte e centro. Amanhã esta Estarraja terá uma máxima de 21 graus e uma mínima de 14. Albergaria à Velha com máxima de 23 graus e mínima de 13. A Mortosa com máxima de 22 graus e mínima de 13. E Ovar, máxima de 22 graus e mínima de 13. Terminamos assim a edição de hoje do Jornal da Ria. Eu regresso mais logo. Continuo desse lado, continuo na nossa companhia. Até já.
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5: Boa tarde, bem-vindos ao Jornal da Ria de 30 de setembro de 2026. Devido ao encerramento temporário do Cineteatro de Estarreja para obras de beneficiação, a 21ª edição do Estarrejaz apresenta uma nova configuração, levando o festival a diferentes espaços do concelho entre 7 e 11 de outubro. Sob o conceito "O Jazz Encontra o Lugar", a programação pretende aproximar o jazz do património, da cidade, das freguesias e da população, mantendo a identidade do festival. A abertura acontece a 7 de outubro, às 21 horas e 30 minutos, no Salão Nobre dos Passos do Concelho, com a cantora e compositora brasileira Ana Setum, que apresenta temas inéditos e clássicos da música brasileira. No dia 8, o Jardim da Biblioteca Municipal recebe o baterista e compositor João Martins com o projeto Oxímoro. A 9 de outubro, a Praceta do Mercado acolhe o projeto Noa com o convidado Rauquiao. No dia 10, o Hugo Santos Quintet apresenta-se às 17 horas no Átrio dos Passos do Concelho, seguindo-se às 21 horas e 30 minutos no Centro Paroquial de Avanca, o Coimbra Jazz Ensemble, com Um Sonho Lindo, uma homenagem à obra de Fausto Bordalo Dias. O festival termina a 11 de outubro, às 17 horas, no Museu Fábrica da História Arroz, com Carlos Bica e Azul, que assinalam os 30 anos do álbum Azul. As entradas são gratuitas e limitadas à lotação dos espaços. Estarreja recebe, no dia 3 de outubro, uma comitiva da Commune of Osingen, do Luxemburgo, numa visita de reciprocidade institucional que dá continuidade à relação estabelecida durante as celebrações do Dia de Portugal, de Camões e das Comunidades Portuguesas, realizadas em Osingen a 10 de junho. Nessa ocasião, a Comune de Osingen acolheu uma representação portuguesa que reuniu confrarias gastronómicas, autarquias e representantes institucionais numa jornada dedicada à cultura, à gastronomia e às tradições portuguesas. É agora a Comune de Osingen que se desloca a Portugal, retribuindo essa visita e procurando dar continuidade à cooperação institucional, cultural, turística e gastronómica entre os dois países. A deslocação inclui passagens por Barcelos, Faf, Espinho,

0: Estarraja e Aveiro, com encontros junto de autarcas e entidades ligadas ao património, à gastronomia e às tradições locais. No dia 3 de outubro, Estarraja assume particular destaque no programa, com a apresentação de um território onde natureza, cultura, património e tradição agrícola se cruzam. A comitiva vai conhecer o Biorria, as Marinhas de Arroz e o Museu Fábrica da História Arroz, numa altura que coincide com a época da colheita do arroz, uma das tradições mais representativas da identidade local. O acolhimento conta com a participação institucional da Câmara Municipal de Estarraja, da SEMA, Associação Empresarial, Junta de Freguesia de Canelas e Fermelã, Junta de Freguesia de Salreu, Museu Fábrica da História Arroz, integra ainda a Confraria do Cultivo do Arroz de Estarraja, que tem trabalhado na valorização e projeção internacional do produto. A recepção oficial da comitiva está agendada para às 14 horas na Câmara Municipal de Estarraja.
1: A Câmara Municipal de Estarraja informa que estão abertas as candidaturas para 2026 ao apoio à esterilização de animais de companhia. Os munícipes do concelho podem beneficiar de comparticipação financeira para a esterilização de cães e gatos, promovendo o bem-estar animal. Os apoios podem ir até aos 125 euros para cadelas, 60 euros para cães, 75 euros para gatas e 20 euros para gatos. As candidaturas decorrem até 27 de novembro de 2026 e podem ser feitas no Serviço de Atendimento ao Munícipe ou através do e-mail geral@cm-estarraja.pt. 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
0: A Câmara Municipal de Estarraja está a disponibilizar um apoio financeiro para a esterilização de cães e gatos no âmbito do Regulamento Municipal de Apoio à Esterilização de Animais de Companhia. A medida pretende incentivar práticas responsáveis por parte dos munícipes, promovendo o bem-estar animal e a saúde pública através do controle da população de animais de companhia. As comparticipações são atribuídas sobre a forma de reembolso para procedimentos realizados desde 1 de janeiro de 2026, desde que cumpridos os critérios definidos no regulamento. Entre os requisitos estão a residência do detentor no concelho de Estarraja há mais de 2 anos, o registro legal e identificação do animal, vacinação antirrábica válida no caso dos cães e a realização da cirurgia em centros de atendimento médico-veterinário autorizados e localizados no concelho. Os valores do apoio variam consoante o animal: 75 euros para gatas, 20 euros para gatos, 125 euros para cadelas e 60 euros para cães. As candidaturas podem ser efetuadas presencialmente no Serviço de Atendimento ao Munícipe de Estarraja em dias úteis entre as 9 e as 16 horas ou através do e-mail geral@cm-estarraja.pt até 28 de novembro de 2026. O formulário de candidatura e a documentação necessária devem ser entregues conforme previsto no Regulamento Municipal. Decorrem até 30 de setembro as candidaturas à 24ª edição do programa Casa Melhor, melhoria de habitações degradadas de munícipes carenciados de Estarraja. Promovido anualmente pela Câmara Municipal de Estarraja, este programa atribui apoios financeiros não reembolsáveis para a realização de obras em habitações próprias e permanentes. A iniciativa destina-se a cidadãos e famílias que necessitem de melhorar as condições das suas casas, mas que não disponham de capacidade financeira para suportar os custos das intervenções. O objetivo é contribuir para melhores condições de conforto, acessibilidade, salubridade, segurança e mobilidade, apoiando sobretudo agregados familiares em situação de maior vulnerabilidade económica e social. Podem candidatar-se munícipes residentes no concelho há pelo menos 2 anos. A habitação deve ser propriedade do candidato e constituir a sua residência permanente e exclusiva. O rendimento mensal per capita do agregado familiar não pode ultrapassar o valor da retribuição mínima mensal garantida e nenhum elemento do agregado pode ser proprietário de outro imóvel destinado à habitação. As candidaturas devem ser apresentadas no GAM, Gabinete de Atendimento ao Munícipe de Estarraja, localizado no edifício dos espaços do concelho. Mais informações sobre as condições de acesso e documentação necessária podem ser obtidas junto da Câmara Municipal de Estarraja através do telefone 234-840-600 ou dos contactos de e-mail geral@cm-estarraja.pt e deeds@cm-estarraja.pt. O período de candidaturas ao Programa Municipal de Apoio ao Arrendamento decorre até 30 de setembro de 2026. Com o objetivo de combater a pobreza e a exclusão social, este apoio económico não reembolsável destina-se a famílias residentes no concelho de Estarraja há pelo menos 1 ano, em situação de carência ou dificuldades económicas, que sejam confrontadas com uma diminuição do seu rendimento, a fim de facilitar o acesso e/ou a permanência na habitação arrendada, contribuindo para minimizar os encargos familiares mensais. Com a atribuição deste apoio, pretende-se garantir a manutenção da rede familiar, social e laboral das famílias, de forma a possibilitar a permanência nas habitações arrendadas. Esta medida de apoio social tem natureza pontual e caráter temporário, sendo atribuído pelo período de 12 meses após a aprovação da candidatura, renovável por igual período caso as condições de carência económica se mantenham, não podendo ultrapassar o limite máximo de 36 meses consecutivos ou intercalados. As candidaturas devem ser dirigidas à Presidente da Câmara Municipal de Estarraja, Isabel Simões Pinto, em formulário próprio disponível no GAM, Gabinete de Atendimento ao Munícipe de Estarraja. Toda a informação sobre este programa pode ser consultada no site da Câmara Municipal de Estarraja.
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0: A Câmara Municipal da Mortosa promoveu na manhã do passado dia 27 de setembro a 21ª Operação Margem Limpa, uma iniciativa dedicada à salvaguarda e valorização do património natural do concelho. Organizada em parceria com as Residências de Autonomização e Inclusão da Mortosa e a Associação Cultural Bunheirense, a ação contou com a colaboração de mais de 20 de voluntários que efetuaram a recolha e remoção de resíduos acumulados na margem da Ria de Aveiro, no percurso compreendido entre o Cais da Bestida e a Ponte da Varela. A intervenção teve como objetivos centrais a mitigação dos impactos decorrentes do depósito inadvertido e do abandono de resíduos nas faixas costeiras, bem como a sensibilização da comunidade para a urgência de comportamentos ambientalmente responsáveis. O município da Mortosa assegurou o suporte logístico da operação, tendo o Executivo Municipal estado representado pela Vereadora do Ambiente, Cristina Henriques, que manifestou o seu reconhecimento público pelo empenho e cooperação de todos os cidadãos e entidades envolvidas na defesa do ecossistema local. O município da Mortosa deliberou atribuir à Associação Humanitária dos Bombeiros Voluntários da Mortosa um subsídio no valor de 67.500 € para comparticipar à aquisição de um veículo florestal de combate a incêndios. No âmbito da proteção civil e gestão integrada de riscos, os bombeiros da região de Aveiro promoveram candidaturas ao Programa 2030 para reforço da sua capacidade operacional através da aquisição de viaturas. Os municípios da região de Aveiro decidiram assumir o valor da comparticipação nacional privada que caberia às associações de bombeiros, correspondente à diferença entre o custo total aprovado e o fundo aprovado para as candidaturas dos corpos de bombeiros sediados nos seus concelhos. Assim, tendo em consideração que os bombeiros da Mortosa apresentaram uma candidatura de 263.500 € e que o fundo europeu aprovado foi de 195.500 €, o município da Mortosa assumiu o remanescente correspondente à chamada contrapartida nacional no valor de 67.500 €, viabilizando desta forma a aquisição da viatura. As despesas são muitas e suportar uma renda de casa nem sempre é fácil. Se necessita de ajuda, a Câmara Municipal de Estarraja tem disponível um programa de apoio que pretende facilitar o acesso ou a permanência na habitação arrendada. Destina-se a famílias residentes no concelho de Estarraja há pelo menos um ano, em situação de carência ou dificuldades económicas. Durante este mês de setembro, poderá apresentar a sua candidatura em formulário próprio, disponível no GAM, Gabinete de Atendimento ao Munícipe de Estarraja. Mais informações e condições de acesso disponíveis no website da Câmara Municipal em www.cm-estarraja.pt.
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0: A Assembleia Municipal de Albergaria à Velha autorizou o compromisso plurianual necessário para o município avançar com o aluguer de uma bola de Natal gigante com iluminação interativa, que será uma das principais novidades da programação natalícia de 2026. A estrutura integra um projeto mais abrangente que prevê a criação progressiva de uma aldeia de Natal no centro da cidade, com o objetivo de criar um novo espaço de encontro e convívio capaz de atrair visitantes e contribuir para a dinamização do comércio e da economia local. A bola de Natal será o primeiro elemento visível deste projeto, pensado para envolver famílias, despertar o imaginário das crianças e criar uma nova experiência natalícia em Albergaria a Velha. A futura aldeia de Natal pretende ser construída com o contributo das freguesias, coletividades, instituições, comunidade escolar, comércio local e população, assumindo-se como uma celebração de toda a comunidade. O município pretende, assim, desenvolver progressivamente um conceito de Natal com identidade própria, reforçando a atratividade de Albergaria à Velha durante esta época do ano e projetando o concelho a nível regional e nacional. O período de candidaturas às bolsas de estudo do ensino superior, atribuídas pelo município de Albergaria à Velha, está a decorrer online até 31 de outubro. No ano letivo 2026-2027, vão ser atribuídas um máximo de 20 bolsas de estudo a estudantes economicamente carenciados. A bolsa de estudo é uma prestação pecuniária equivalente a 30% do salário mínimo nacional para com participação nos encargos normais inerentes à frequência do ensino superior pelos estudantes em situação de vulnerabilidade social. A bolsa de estudo tem uma duração máxima de 10 meses correspondente ao ano escolar e é paga em prestações mensais. Além de ser uma ajuda financeira importante para estudantes com dificuldades económicas, a atribuição de bolsas de estudo é também uma forma de estimular a frequência de cursos superiores, melhorando dessa forma o tecido económico do município e dotando-o de quadros técnicos superiores, por forma a contribuir para um maior e mais equilibrado desenvolvimento social, económico e cultural. Podem candidatar-se às bolsas de estudo estudantes residentes no município de Albergaria à Velha que não sejam detentores de habilitações académicas de nível superior e que tenham tido aproveitamento escolar no ano letivo anterior ao da candidatura, caso estejam já matriculados no ensino superior. Não podem possuir, por si só ou através do agregado familiar em que se integram, um rendimento mensal per capita superior ao salário mínimo nacional. A candidatura deve ser formalizada através do preenchimento de formulário online, disponibilizado na página de internet do município, acompanhado de toda a documentação necessária. Mais informações sobre as bolsas de estudo do ensino superior podem ser consultadas no site da Câmara Municipal de Albergaria a Velha.
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0: Yeah. Estão de volta os workshops na praça, sessões que promovem a criatividade e as artes manuais no mercado municipal de Albergaria a Velha. Até ao final do ano, o município promove 5 ações com artistas locais, todas de participação gratuita. A 31 de outubro, dia de Halloween, o desafio é conceber uma criatura de papel com teias e muita imaginação, sob orientação de Patrícia Herculano, do Ateliê da Artixa. No mês de novembro, já se começa a pensar na quadra natalícia e Dália Santos, do Dali Art, convida miúdos e graúdos a criar enfeites pintados para um lar bem decorado para a época. O workshop é na manhã de 28 de novembro. Em dezembro são 2 as propostas. No dia 5, Celeste Lemos vai introduzir o tema do macramé com os seus nós a darem forma a objetos decorativos originais. No dia 12, com o Natal à porta, a Dona Aldeia vai ensinar a fazer coroas tradicionais para uma casa vestida a rigor. Os diferentes workshops têm início às 9h30, com vagas limitadas e inscrições obrigatórias online, em formulário a disponibilizar no site da Câmara Municipal de Albergaria a Velha. Salienta-se que o período de inscrição só abre uma semana antes do início de cada workshop. As famílias albergarienses com carências socioeconómicas e a viver em habitações arrendadas ou habitação social podem candidatar-se ao apoio ao arrendamento urbano para fins habitacionais até 23 de outubro. O subsídio pontual e de caráter temporário é concedido pelo período de 12 meses, podendo ser renovado até ao limite máximo de 36 meses, desde que não se verifiquem alterações ao nível dos rendimentos mensais do agregado familiar ou nos elementos introdutórios do respectivo processo. A atual conjectura social e económica nacional tem gerado um aumento gradual e significativo do número de famílias em situação de fragilidade, pelo que o município tem definido medidas para apoiar os mais vulneráveis na melhoria das suas condições de vida ou na manutenção de condições condignas, designadamente em matéria de habitação. Em 2026, a Câmara Municipal de Albergaria à Velha está a apoiar 19 agregados familiares e indivíduos isolados, mais 8 famílias do que no ano passado, que integram um total de 44 pessoas. O valor total do apoio atribuído pela Câmara Municipal este ano é de 25.800 euros, sendo o valor máximo do apoio por agregado de 125 euros. O apoio ao arrendamento urbano para fins habitacionais é destinado a indivíduos e famílias em situação de vulnerabilidade social, cuja habitação seja arrendada, e a residentes de habitação social municipal que pretendam arrendar uma habitação no mercado de arrendamento. Podem candidatar-se as pessoas arrendatárias que não usufruam de qualquer apoio para a habitação promovido pela Administração Central e que residam no concelho há pelo menos 3 anos. Não podem ser proprietárias, comproprietárias ou usufrutuárias de uma casa de habitação e deverão ser detentoras de um único contrato de arrendamento celebrado em conformidade com a legislação. Os indivíduos beneficiários do programa não podem, igualmente, ser parentes do senhorio, ter rendas em atraso e devem aceitar o compromisso para integrar ações, programas que sejam promovidos com vista à inserção social quando elegidos. Os candidatos não podem apresentar sinais exteriores de riqueza, sendo estes definidos através da existência de bens móveis e/ou imóveis sujeitos a registros que apresentem um valor total no mercado superior a 25 mil euros. O montante do subsídio de apoio ao arrendamento a atribuir não poderá ultrapassar 50% do valor da renda efetivamente paga. Todas as informações sobre o apoio ao arrendamento urbano para fins habitacionais podem ser consultadas no site da Câmara Municipal de Albergaria a Velha.
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0: O município de Ilhavo terminou a Semana Europeia da Mobilidade com uma reflexão sobre a utilização da bicicleta e a necessidade de promover formas de deslocação mais sustentáveis sob o mote Combina e Move-te. Na sessão dedicada à mobilidade ciclável, o município destacou as características do território, com distâncias curtas e uma orografia plana, que favorecem a utilização da bicicleta. Apesar disso, entre 2011 e 2021, o número de residentes que utilizavam a bicicleta como principal meio de transporte diminuiu de 2.160 para 1.383. Ilhavo dispõe, atualmente, de cerca de 55 quilómetros de rede ciclável, estando prevista a expansão em mais 38,8 quilómetros. A estratégia passa por criar uma rede mais contínua e segura, incluindo melhores ligações a Aveiro, Vagos e aos principais equipamentos e zonas de atividade. A aposta inclui ainda a criação de zonas 30 e zonas de coexistência, melhores condições junto às escolas, espaços de estacionamento para bicicletas e articulação com os transportes públicos. Durante a Semana Europeia da Mobilidade, os roadshows da Busway permitiram também divulgar as opções de transporte coletivo junto da população. No Dia Europeu Sem Carros, o desafio Vamos Lá Dar ao Pedal incentivou as comunidades escolares a deslocarem-se de bicicleta. Na Escola Secundária da Gafanha da Nazaré, foram registadas 209 deslocações de bicicleta e na Escola Secundária Dr. João Carlos Celestino Gomes, em Ilhavo, 148. A Semana Europeia da Mobilidade terminou, mas o município pretende dar continuidade às ações de sensibilização e à implementação de medidas que contribuam para uma mudança efetiva nos hábitos de mobilidade no concelho. O Executivo Municipal de Ilhavo reuniu a 24 de setembro com a Reaviva Litoral da região de Aveiro, que reforça a articulação entre as duas entidades e acompanha os projetos previstos para a proteção e valorização das margens da Ria de Aveiro. As intervenções previstas incidem em duas áreas, a Rua do Sul, entre a Gafanha de Aquém e a Gafanha da Boa Vista, e a Marginal Ria Mar, na Barra. Na Rua do Sul, o projeto prevê a reabilitação do dique de contenção das águas da Ria, reforçando a proteção das margens e a segurança das pessoas, bens e infraestruturas face ao risco de galgamento e inundações. Na Barra está prevista a reabilitação da Marginal Ria Mar, com soluções de proteção da margem e qualificação do espaço público. O município pretende ainda estudar a possibilidade de aumentar a oferta do estacionamento nesta frente marginal, tendo em conta as exigências ambientais e de mobilidade. O município de Ilhavo considera estas intervenções importantes para reforçar a resiliência do território face às alterações climáticas e pretende acelerar, em articulação com a Ria Viva, a concretização dos projetos previstos. 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
0: A ULS da região de Aveiro, a CIRA e o Instituto dos Comportamentos Aditivos e das Dependências, ICAD, assinaram no dia 28 de setembro um protocolo para implementar uma campanha de sensibilização sobre o uso saudável e responsável dos ecrãs no âmbito do projeto Disconnect. A campanha pretende alertar para os efeitos do uso excessivo de ecrãs na saúde física, mental e social, dirigindo-se sobretudo a crianças, jovens, famílias e profissionais de educação e saúde. O ICAD disponibiliza os conteúdos e materiais da campanha, a ULS Região de Aveiro coordena a implementação junto da comunidade escolar e a CIRA assegura a divulgação nos 11 municípios da região. O protocolo terá uma duração de 3 anos, renovável, e não envolve transferência financeira entre as entidades. O objetivo é promover hábitos mais saudáveis, relacionados com o sono, atividade física, relações sociais e bem-estar emocional.
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1: Bom dia a todos, o meu nome é Cátia Soreira, sou psicóloga e hoje venho-vos falar um bocadinho sobre Alzheimer. Alzheimer é o tipo mais comum de demência e pode surgir em qualquer idade. Antes dos 65 anos é chamado de Alzheimer de início precoce, que pode ser hereditário ou espontâneo, e após os 65 anos é conhecido como Alzheimer de início tardio, representando 90% dos casos. Portanto, a maior parte dos casos de Alzheimer surge após esta idade. Se quisermos perceber um bocadinho o impacto e os desafios desta demência, um estudo acabou por perceber que só no Reino Unido 520 mil pessoas foram diagnosticadas em 2014, causando impactos emocionais, físicos e financeiros, tanto para as famílias como para os sistemas de saúde. Quanto aos desafios, os diagnósticos tardios dificultam aqui as intervenções levam a progressões irreversíveis dos sintomas, aumentando então a taxa de mortalidade e a necessidade da institucionalização. Agora, porquê que é difícil diagnosticar cedo? Numa fase inicial, os sinais como pequenos lapsos de memória ou dificuldades cognitivas são muitas vezes confundidos como sendo efeitos do envelhecimento normal. E os estudos mostram que entender quando e como os primeiros sintomas aparecem pode ajudar os profissionais a intervir no momento certo. Então, qual é o poder do diagnóstico precoce? É detectar o Alzheimer numa fase inicial, ou mesmo até em fases pré-clínicas, antes dos sintomas evidentes. Isto pode fazer com que haja uma melhoria da qualidade de vida, conseguimos reduzir a progressão da doença e, para terem uma noção, o atraso do início da doença em 5 anos através do diagnóstico e de intervenção precoces pode reduzir a taxa de mortalidade da demência até 30 mil mortes por ano. Voltamos a refletir porque é que o diagnóstico do Alzheimer pode demorar. Então, um estudo recente investigou os primeiros sinais e sintomas do Alzheimer, ajudando a entender como é que se pode identificar então a doença mais cedo. E as principais descobertas foram que a depressão, assim como dificuldades cognitivas, são os primeiros sinais em até 99% dos casos com Alzheimer de início tardio. Por outro lado, a perda da memória pode surgir até 12 anos antes do diagnóstico clínico da demência, em casos tardios, e sintomas como espasmos musculares, dificuldades para andar e rigidez podem levar a diagnósticos errados de outras doenças, como a chamada ou conhecida doença de Jacob. Portanto, como conclusão, dificuldades cognitivas, assim como a depressão, podem ser os primeiros sinais de alerta. Reconhecer então estas mudanças pode fazer toda a diferença no diagnóstico e no tratamento adequado. Por hoje é tudo, até para a semana ouvintes.
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3: Vamos agora à previsão do estado do tempo para quinta-feira, 1 de outubro. Céu pouco nublado ou limpo, aumentando temporariamente de nubosidade na parte mais interior durante a tarde. Vento fraco a moderado do quadrante norte, por vezes forte, nas terras altas do litoral centro até início da manhã e da região norte no fim do dia e temporariamente na faixa costeira ocidental durante a tarde, sendo de sudoeste na costa sul do Algarve durante a tarde. Pequena descida da temperatura mínima, pequena subida da temperatura máxima, em especial no interior norte e centro. Amanhã Estarraja terá uma máxima de 21 graus e uma mínima de 14. Albergaria à Velha com máxima de 23 graus e mínima de 13. A Mortosa com máxima de 22 graus e mínima de 13. E Ovar, máxima de 22 graus e mínima de 13. Terminamos assim a edição de hoje do Jornal da Ria. E eu regresso mais logo. Continuo desse lado, continuo na nossa companhia. Até já.
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